0: 9:32.
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1: Dez e vinte.
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0: 10 e 48.
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2: Agora cadê meus amigos que fumam paeiro? É muita gente, muita gente.
3: O negócio é assim, ó.

0: Quem gostou, faz barulho! Isso é bom, viu?
1: 10h50.
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1: 11 e 19. 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

0: 11:23.
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0: 11:30.
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0: Uma salva de palmas. E aí, Vitor Hugo. Obrigado, meus amores.
1: Obrigado, sucesso.
0: Deus abençoe,
1: viu?
0: Muito. Amém. Com vocês. Muito obrigado por estarem aqui comigo hoje.
1: Parabéns.

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0: Meia-noite e três.
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Senhor escolheu um povo. Um povo que ora. Um povo de fé. Evangelho de João. Esse povo vai rezar em espírito e em verdade. Te adoramos. Te adoramos. Isso, diga. E em verdade. Te adoramos. Te adoramos.

0: 18:35.
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0: É isso, é o bordel.
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2: 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Quatro horas.
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1: 4:30. 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
14: Embora são 5 horas em ponto, bom dia.
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1: E agora, moro, são 5:02, 5:02, uma excelente manhã de terça-feira para você sintonizado em 87,9 Rádio Canal Mais FM. E eu, Carlos Branco, estou chegando por aqui para comunicar com vocês e apresentar o programa Bom Dia Viola. Vamos juntos aí até as 9 horas da manhã, curtir as bandonas viola e também os clássicos sertanejos, hein? Manhã de terça-feira, pessoal, já é 13 de outubro do ano 2026. Parabenizar os amigos ouvintes que hoje completam mais um ano de vida, pertencente ao signo de Libra. Estamos na primavera brasileira, a fase da lua é lua nova. Em 286 dias passados de 2026, faltando aí 79 dias para que termine este ano. E comemoramos hoje datas comemorativas desse dia, né? Hoje é o Dia Mundial do Escritor, também é o Dia de Santo Eduardo, Dia Internacional pela Prevenção aí das Catástrofes Naturais, é o Dia Mundial da Trombose, né? Dia Nacional também do Terapeuta, né? Ocupacional. Hoje é o dia do fisioterapeuta também, né? São as datas comemorativas de hoje, 3 de outubro do ano de 2026. Está no ar mais uma edição do programa Bom Dia Viola pela Canal Mais FM. E a gente começa aí trazendo para vocês o tempo e a temperatura e as feiras livres de Bauru, deixando vocês muito bem atualizados.
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1: E agora em Bauru são 5:03, na cidade sem limites, nesse momento está com 20 graus. A umidade relativa do ar está em 87%, ventando 6 km por hora, hein? Céu muito nublado nesse momento, hein? Chovendo aqui no Alto Paraíso. Previsão de chuva assim no decorrer do período. Temperatura máxima deverá atingir 25 graus. E a Prefeitura Municipal de Bauru informa os pontos de feiras livres para esta terça-feira. A gente tem feira hoje no Alto da Cidade, ali na rua Manuel Bento Cruz, quarteirão 2, das 6h30 até as 11h da manhã. Independência, para esta terça-feira. A gente tem feira hoje no Alto da Cidade, ali na rua Manuel Bento Cruz, quarteirão 2, das

nos quartos 4, 5, das 6h30 até as 11 horas da manhã. Aos amigos Firante, aquele alô, aquele abraço, aquele bom dia, sejam todos bem-vindos ao canal Mais FM, que é uma rádio em muitas vozes. E aos meus amigos da Tibiriçá, né, o Toninho, Joel, Zé Carlos, Dona Maria Juliana, aquele abraço, aquele bom dia, muito obrigado sempre pelo carinho e pela sintonia. Estamos acordando de madrugadinha, né, depois das festividades aí de Nossa Senhora Aparecida no bairro de Tibiriçá. Hoje eles acordam normalmente aí, né, para começar mais um dia de luta, mais um dia de trabalho, e preparando aí pra gente produtos de qualidade, mandando aqui pra cidade para que a gente possa consumir. 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O nascer do sol hoje, Mauro, será 5 horas e 46 minutos, hein? 5 e 46 o sol se nasce hoje, o pôr do sol às 18 horas e 20 minutos. A partir de agora a gente vai liberar nossas linhas para que você vá entrando em contato com a gente pelo fone WhatsApp 14 996188790, repetindo 14 996188790, redes sociais, fanpage da Canal Mais FM no Facebook, pesquisa aí Canal Mais FM Bauru, vai nos encontrar, deixe seu like, ative o sininho para receber as notificações e todas as postagens que a gente fizer você será notificado. Também tem o Facebook de Carlos Branco Branco, ali você pode deixar o seu alô, seu abraço, bom dia e a sua indicação musical que em tempo real eu visualizo por aqui, perfeito? Para nos ouvir, rádios, né? Atitude Rádios por todas as plataformas digitais e pelo nosso site, que é canalmaisfm.com.br, você consegue curtir o programa Bom Dia Viola comigo, Carlos Branco, perfeito? Aí a dica, analógico 87,9, esta é a nossa sintonia. Sintonize no seu carro, no seu radinho aí na sua casa e deixa o dia todo travadinho o daio aí, que isso você só vai conferir modas de qualidade aqui nessa emissora, perfeito? Bora começar o programa? Vamos lá então, começamos com o Jaque Jonas hoje, cantando a música A Garçonete, Milagre da Cruz, Cacique Pajé a segunda, né? E meu endereço com César e Paulinho. Só moto de qualidade você confere aqui na Canal Mais FM, que é uma rádio muitas vozes. Acerte seu relógio, são 5 horas e 7 minutos. Uma excelente manhã, uma ótima terça-feira. Música.

0: Agora, Mauro, são 5 horas e 17 minutos, acertando o seu relógio 5:17, conferindo o sucesso de César e Paulinho, a música Meu Endereço. Cacique Bagé cantou a música Milagre da Cruz, né? E a primeira que abriu o programa Bom Dia Viola, desta manhã de terça-feira, foi com Jacques Jonas, a música A Garçonete. Agora a gente começa a mandar o nosso recadinho. Abraço, bom dia para os nossos amigos. Meu amigo Vitor Alcântara Serpa Gomes, o Vitão da Rede Confiança do Supermercado, por aqui com a gente. Manda aquele bom dia, né? Bom dia, Carlão, né? Bora começar a semana de verdade, né? É desse jeito mesmo, né? Pra cima, né? Canal Mais FM, uma rádio, muitas vozes. Valeu, Vitão. Abraço, bom dia. Meu amigo, grande amigo, irmão, parceiro da Canal Mais FM, o Juninho Cunha, da Padaria Quero Mais, Juninho Elô e todos os colaboradores da Padaria Quero Mais, já está com a gente. Mandando aquele bom dia especial também. Valeu, Juninho. Um abraço, irmão. Bom dia. José Carlos Zito, ô Zito, um abraço, irmão, bom dia, família Canal Mais FM, uma rádio, muitas vozes, né, bora render, bora trabalhar, Zito, acelera aí, não podemos parar de jeito nenhum, hein, Aler Silva, departamento de Águas do Outro, já está com a gente, manda aquele bom dia, valeu, Ler, um abraço, irmão, bom trabalho, o José Benedito, da Vila São Paulo, bom dia, Canal Mais FM, toca pra gente aí, Pretinho Aleijado, João Carreiro e Pardinho, José Benedito, da Vila São Paulo, agradecendo a sintonia, né, Zé, um abraço, irmão, bom dia, né, quem mais tá por aqui com a gente, meu amigo Thiago, o Thiaguinho da padaria, né, tá mandando aquele bom dia, meu compadre, né, terça-feira abençoada em nossas vidas, né, meu? Beleza, bom trabalho, abraço aos amigos danado, André, Marcelo, Dota e Bart Simpson, Canal Mais FM, uma rádio, uma das vozes, toca moda aí, Diabelo Caim, a moda fita preta, e nós vamos tocar, hein, manda um abração pro Tomzinho Araújo, filho do Bill, é ele mesmo, né, aquele abraço, Thiago, valeu, o Silvio Aparecido Mendes, o Sirvão lá do Santa Luzia, bom dia, meu querido Carlão, né, toca pra gente aí, eu tô pagando, também tô pagando, mas não tô recebendo, meu Sirvão, tá mais ou menos nesse nível aí, viu, essa eu não tenho, meu irmão, tá, vou ficar devendo essa aqui pra você, mas vou tocar uma legal do Parada Dura aqui pra você. Se você tiver outra aí pra indicar, pode mandar pra gente, valeu? Um abraço, bom dia. A Rosana Roque Ferreira, a Rosana Zéauro e Jaqueline já estão na sintonia curtindo aí o programa. Bom dia, Viola, valeu, Rô. Um abraço, querida Zéauro, um abraço, meu irmão, bom dia e bom trabalho, né? Também pra Jaqueline, pessoal da feira, na sintonia com a gente, mandando aquele bom dia especial, perfeito? O Isaías, do Nova Paulista, né? Bom dia, Carlos Branco, eu gostaria de ouvir a música Joana Serra com Jorge Luiz Fernando, oferecendo pra todos os ouvintes, pra família Canal Mais FM, desejando uma ótima terça-feira, abençoado por Deus, amém, que assim seja mesmo, viu, Isaías, uma terça-feira abençoada pra todos nós, né? Com chuva e tudo, mas vai ser aí uma terça-feira abençoada, pode ter certeza. Aldo Cardoso, meu grande amigo, meu irmãozinho, tá na sintonia, curtindo o som da Canal Mais FM e manda aquele bom dia especial pra gente. Meu amigo, grande amigo, comunicador aqui da Canal Mais FM, Mauro Belo, está na sintonia. Fala comigo, Mauro. Bom dia, meu irmão, você tá bem?
1: Alô, meu amigo Carlos Branco, bom dia. Como é que você tá, meu irmão? Tudo jóia? Grande abraço pra você, a todo mundo aí do Bom Dia Viola. E lógico, né, dá um alô a toda a galera aí que o Mauro Belo tá chegando de novo com Ronda Sertaneja. Isso. Logo mais a gente vai estar por aí batendo um papo, contando um pouco mais dessa chegada nossa de novo. Tá bom, amigo Carlão? Um grande abraço pra você.
0: E é isso aí, hein? Olha, pra quem está, não está sabendo, o Mauro Belo está voltando pra Canal Mais FM e a gente é parceiro da gente há muito tempo. A gente vai ficar muito feliz com isso, viu, Mauro? Pode vir no programa quando você quiser aqui pra gente falar da estreia, de como vai ser o programa, que horário que vai fazer certinho. A gente está aqui à sua disposição. Valeu, meu irmão? Um abraço e um bom dia. 5 horas e 20 minutos, Pretinho Aleijado, quem canta é Tião Carreiro e Pardinho, trio Parada Dura, vendo as novas em chuva na serra com Jorge, Luiz e Fernando.

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13: E aí, Moro, são 5:35, acertando o seu relógio, 5:35. As primeiras informações do dia chega pra gente aqui no informativo Canal Mais FM, uma rádio, muitas vozes. Informativo Canal Mais FM, Transurban Turbe traz as primeiras informações do dia em Transurban, informando que as duas empresas de transporte coletivo de Bauru e Grande Cidade de Bauru, Cidade Sem Limites, funcionam perfeitamente, tudo normal nesta manhã de terça-feira. Em você que usa transporte coletivo para ir voltar do trabalho, os ônibus estão passando na hora certa. Se abre aí, tome seu café bem rapidinho, vá para o ponto de ônibus. Quem tem que esperar o ônibus é você, e não o ônibus, não fica esperando por ninguém, não, perfeito? E também informação aqui da Endurbe, né? Pessoal, traz informação aí dos nossos amigos coletores a partir das 6 horas da manhã. Começa mais um dia de trabalho, mais um dia de luta. Aí estarão aí, claro, recolhendo lixo orgânico seletivo. Já separou, minha senhora, orgânico do seletivo? Coloque na lixeira que eles vão passar, vão deixar tudo limpinho em frente à sua residência novamente. Informativo Canal Mais FM, uma rádio, muitas vozes. Beleza, seguimos aqui com um alô, abraço, bom dia, nosso amigo aqui da Endurbe, né? Nosso amigo Edivaldo está por aqui mandando aquele bom dia pra gente. Valeu, meu irmão, um abraço, bom dia. O meu querido amigo lá da Ótica Bela Vista, o Mário, né? Mário, Lucília e a Débora, um abraço, meu irmão, bom dia, né? Tá lá e tá aqui, né? Manda um abraço pra todos, né? Toca pra nós aí. É a música, é Vivendo Aqui no Mato, né? Essa música aqui é do trio Parada Dura, com a participação do Zé Neto Cristiano. Vou mandar, tá bom, Mário? Um abraço, irmão, bom dia. O Marcos Brancalhão, meu amigo, meu irmão, tá por aqui, mandando aqui bom dia também, mandando aqui bom dia especial pra gente. Valeu, Marcos, um abraço, bom dia. Nosso amigo Celso, né, deixa aquele bom dia pra gente, Celso do Santa Cândida, deixando aquele bom dia, né, bom dia, Carlos Branco, nós sou o Celso do Parque Santa Cândida, toca pra gente aí a música do Goiano Paranaense, é Amor Amigo, né, ofereço pra esposa Marta Helena, para o filho Kevin, Canal Mais FM, uma rádio, muitas vozes e aquele abraço, tamo junto, tá certo? Um abraço, bom dia. Mas gente, com a gente aqui, sim, o Silvão indicou a música aqui, Chua Chua, né? É, e pediu pra ouvir essa música aqui com Cascatinha e Ana, né? Eu vou tocar com o Tulip Fioco, não tem com eles, tá certo? Valeu, Vitão, um abraço, irmão, bom dia, boa viagem. Hora de música, Tiradora de Elite, que encanta, do Duque Dalvan, né? Essa noite como lembrança, né? Sucesso que você vai conferir nas vozes deles, chegando pra gente aqui, olha só quem canta, é João Mineiro e Marciano, certo? Chua Chua, né? Com o trio Paradador, não, perdão, é com o Tonico Tinoco, né? E Gangorra com Milionário Zé Rico. Agora em Bauru são 5:37, uma excelente manhã e uma ótima terça-feira. Podemos arredondar? Então, portanto, são 5:38. Bom dia. Música.

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2: Honra demais cantar com o trio Parada Dura, né?
3: Que prazer.

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Agora, Moro, são 6:08, acertando o seu relógio, 6:08, conferindo aí com o Parada Dura, né? A música Fui Parpando. 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

0: 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Seguimos, alô, abraço, bom dia. Manda um abraço, bom dia aqui, meu amigo Malamé, o Kendo Ben, né? O André Cremonese na sintonia. Valeu, André, um abraço, irmão, bom dia. Adriano Lopes também já está por aqui com a gente, um abraço a ele, a esposa Josi, os filhos, né? É o Enzo, o Danielzinho, né? Que agora é o mais novo, né? E também tem o Davi, um abraço, valeu, obrigado, viu? Um abraço pelo carinho sempre da sintonia. Reinaldo, a Valquíria, o Lucas ali do Ana Nery estão na sintonia curtindo o programa Bom Dia Viola. Agradeço sempre o carinho e a sintonia. Os Niaz, meu grande amigo, meu irmão, vereador de Piratininga na sintonia, mandando aquele bom dia pra gente. Eu vi aqui, viu, Osni? É, falando do meu pijama de bolinha, né? É, pudãozinho, né? O domingo, hein? Brincadeira não, hein? Tá certo, não tem problema não, né? Daquele jeito. Ângela da Silva, um abraço a Ângela, esposa do Roberto, né? Todo o pessoal ali na Fazenda Nova Glória, na sintonia. Um abraço aos filhos deles também, né? A Maria Eduarda, Maria Gabriela e o João Miguel, que está com a gente curtindo aí o programa. A gente agradece carinho e sintonia. A Paulina Moraes de Piratininga na sintonia, deixa aquele bom dia especial pra gente. A gente agradece carinho e sintonia. Valeu, Paulina, Estela Paparella e todas as meninas da Oficina do Bem de Piratininga. Aquela chicona de café chegou pra gente aqui com o Laércio Silva. Um abraço, meu irmão. Bom trabalho. Que Deus abençoe. Ótima terça-feira pra você também. Bora render, né, Ler? Fazer o que, né? Temos que trabalhar, perfeito? O TT Boiadeiro chegou por aqui pra mandar o seu recado, seu abraço, seu bom dia, indicar uma música. Fala comigo, TT. Bom dia, irmão, tá bom?
1: Bom dia, meu amigo Carlos Branco. Carlão, gostaria de ouvir a música Piquitita, do Dalvan. Oferecer pra toda a rapaziada do Capuano, pessoal do Silvinho, Pelego, alô, meu povo, a Valdete, o Adãozinho, beleza? Maurinho da Roteria, Edima 3 América e a todos os ouvintes da Canal Mais. Canal Mais é uma rádio de muitas vozes. Tchau, obrigado.
0: Tchau, de nada. Valeu, TT Boiadeiro. Um abraço e um bom dia. Vem aí, né, Goiano Paranaense, cantando a música Amor Amigo. A pedida do Duque Dalvan e Meu Poço já secou com Iri de Irineu. São 6 horas e 13 minutos. Bom dia.

0: Agora, Moro, são 6 horas e 23 minutos, acertando o seu relógio, 6h23, e conferindo aí com o Edir Dineu, a música Meu Poço Já Secou, em Dudu Galvão cantou a música Piquitita, Amor Amigo, né, com Goiano Paranaense, foi a primeira deste bloco. Verdades verdadeiras, nem tantos, mentiras mentirosas em 100%, na voz de André Cremonês, vem aí as milongas do dia, né? Ele, seus milongueiros, chega pra falar com a gente. Bom dia, André, como é que você tá, malamé? Quendo bem? Bom dia, diga lá, fala
1: bom
0: comigo.
1: Bom dia, meu irmão Galão, bom dia. Galão historiador, mantenedor e ambientalista da cidade de Goiânia.
0: Olô, Goiânia.
1: Goiânia, capital lá do Goiás, hein, Galão?
0: Verdade.
1: Já passou de mais de 1 milhão de habitantes, Galão.
0: Que é isso,
1: Goiânia,
0: hein?
1: Que esse nome, ele remete do Tupi-Guarani, que quer dizer terra de muitas águas. Esse nome foi dado, Galão, lá nos primórdios, por causa da quantidade de rios que passam por toda aquela região, né? Por isso que é terra de muitas águas. E também Goiânia vem de Goiana, que era um famoso poema romântico, Galão. E isso tudo foi colocado em homenagem a tanto ao poema quanto à quantidade de rios, em Galão. Bom dia, meu irmão Galão. Bom dia,
0: André.
1: Ô, Galão, você sabe que esses dias o Giroleibs
0: estava
1: fazendo academia, né? E não é que o Giroleibos, rapaz, ele surpreendeu todo mundo, porque ele conseguiu levantar aquela barra de peito naquele supino com mais de 250 quilos, Galão. Eu tô mandando vídeo pra você ver que não é lorota não, Galão.
0: Verdade isso.
1: O Giroleibos conseguiu levantar uma barra com mais de 250 quilos. Eu tô até sabendo agora que o Giroleibos, ele vai entrar no campeonato mundial de levantamento de peso. E tô até sabendo também que tem grandes academias que estão querendo contratar o Giroleibos como garoto propaganda da academia, hein?
0: Sim.
1: Agora segura, hein?
0: É,
1: desbancou Schwarzenegger, desbancou todo mundo. Agora por levantamento de peso, levantando 250 quilos. Agora segura, hein? Na verdade, Marcelo Dota. Na verdade, Márcio Dota é minha. Na verdade, Bart Simpson. Ajuda aí, Tiaguinho. Ajuda o Giroleibs a levantar mais 250 quilos no supino. Giroleibs.
0: Tiago, você viu o que ele falou, hein? Arnaldo Schwarzenegger. Certo? Não é Arnaldo e suas negas, não, hein, Tiago? Cuidado que você vai falar, hein? Bom dia.
2: Compadre, rapaz, esse final de semana eu escutei uma conversa meio fiada lá no Marcelão, lá no Dotinha lá.
0: Conta,
2: rapaz,
0: pra mim,
2: fui pesquisar pra saber qual que ele que era, né? Rapaz, não é que é verdade mesmo, rapaz?
0: Que aconteceu?
2: Tô chegando lá, rapaz, o Giroleibs foi fazer uma viagem pros States, cara. Foi lá na academia do Arnold Schwarzenegger lá, cara. Você acredita que o Arnold Schwarzenegger foi o fisiculturista dele, cara, que ajudou ele a treinar, foi o treinador dele, cara? Colocou ele no fisiculturismo, cara. Você acredita que o Giroleibs virou um bodybuilder, cara? Você não tem noção, compadre. Ele conseguiu vencer, cara, o norte-americano lá, cara. Levantou 250 quilos cada lado no supino reto, cara. E 300 no inclinado. Rapaz do céu. Ele ficou conhecido pelo cachorro com peitoral coroco braquial mais trincado, cara, de toda a região norte-americana ali, rapaz. Você acredita, rapaz?
0: Que
2: é pra acabar, moço.
0: Tá falando,
2: chegou aqui, cara. Falou que vai abrir uma academia aqui em Bauru, vai colocar todo mundo no bolso, rapaz. Ah, tô até vendo. Pegou a visão?
0: Peguei.
2: Na verdade, André, na verdade, Dota, ajuda aí.
0: Como eu digo, né? Se é mentira, é verdade, né? Se é verdade, pode ser mentira. Então a gente é melhor acreditar que seja verdade. Em Giroleibs, né? Como disse o Thiago, Giroleibs, não, foi o André que falou. Canta aí também, Thiago. Giroleibs, né? Caso não posso falar hoje, mas que já me chamaram a atenção. Esse negócio do Giroleibs aí, viu? Tá difícil, né? Cadê a Tetezinha? Tetezinha quer falar comigo. Fala comigo, Tetezinha. Bom dia. Bom dia.
3: Mas aí, amor distante.
0: Amor distante.
3: Pra minha vovó, pro meu vovô, pro meu papai, pra minha mamãe, pra minha irmã. E pra todo mundo da minha família. E pra você. Tchau, beijo.
0: Tchau, beijo. Vai voltar a dormir, eu tenho certeza. Não vai pra escola hoje de novo, porque ontem foi feriado, foi de Nossa Senhora Aparecida, dia das crianças, tá cansada. E eu duvido, Tetezinha, você vai tomar um TT agora, vai voltar a dormir pelo menos até umas 10h30, viu? Eu sei muito bem como é que funciona isso daí. Dá tempo da gente ouvir Chico Amado e Xodó? Bora lá então, Chico Amado e Xodó com a música A Mudança. A gente volta na sequência.

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3: Agora são 6 horas e 31 minutos. Bom dia.
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0: Bauru, são 6:40, acertando o seu relógio 6:40, conferindo aí com os filhos de Goiás a música Amor Distante. 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Um abraço, bom dia pro meu amigo Guido, lá de Piratinga, que está na sintonia, mandando aquele bom dia especial pra gente. A gente agradece o carinho sempre e a sintonia. Valeu, meu irmão. Um abraço, bom dia. A Francine Pellegrinelli nos ouvindo pela internet, deixa aquele bom dia especial pra gente. Valeu, Fran. Um abraço, querida. Que Deus abençoe seu dia. A Suzete Neres, o esposo do Ilcinho, do Jardim Marília, está comigo por aqui. Fala comigo, Suzete. Bom dia, querida.
1: Bom dia, bom dia, bom dia, Carlos Branco. Bom dia, Suzete. Ouvinte da Canal Mais FM. Estamos por cá já trabalhando.
0: Opa, isso é bom.
1: Cozinhando. E curtindo a Canal Mais FM.
0: Bom demais.
1: Uma ótima semana para todos.
0: Obrigado.
1: Nós e a Suzete, Jardim Marília, Carlos.
0: Valeu, Su. Um abraço, querida.
1: Toca aquela boca, né? Eu gosto de ouvir.
0: Deixa com nós. Um abraço, Suzete. Meu, sim, pessoal do Jardim Marília em peso também curte o som da Canal Mais FM. A nossa amiga Neide Faria, lá do Jardim Olímpico, na sintonia, deixa aquele bom dia especial pra gente também. Valeu, Neide. Um abraço, querida. Bom trabalho. Deus abençoe o seu dia. Bora tocar música, porque depois, na sequência, a gente vem aí transmitindo, né? É o horário eleitoral gratuito, que é de nossa responsabilidade. Acerte seu relógio. São 6:43 em Bauru. Vai conferir aí com Mato Grosso e Matias a música O Lavrador. Bolão Três Cores com João Carlos e Carlos Leite, né? E Ela Chora, Jora com Chitãozinho e Chororó.

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2: É, o verdadeiro homem não é aquele que conquista muitas mulheres, mas é sim aquele que conquista uma só, muitas vezes.

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Em Bauru são 7:38, acertando o seu relógio, 7:38, conferindo aí a música de Dino Franco Moraes cantando a música Antiga Moradia. 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Um abraço ao Fernando, a Cláudia, o Rubens Lira, né? O nosso amigo Bruno, né? E o Jacaré. E o Elson chega daqui a pouquinho para mais um dia de luta e mais um dia de trabalho. 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
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Próximo dia, meu amigo Rosenvaldo, caminhoneiro na sintonia, aquele abraço, irmão, bom dia. O Luiz Antônio Figueiredo, Luiz Dona Inês Belli, bom dia para vocês também, obrigado pelo carinho e pela sintonia. Nosso amigo Edilson Freitas, lá do Silvestre, está por aqui comigo, mandando aquele bom dia Carlos Branco, né, Edilson Freitas, Jardim Silvestre, né, toca pra gente a música aí, é do Nelson Jorge Arantes, né, lá no fundo do quintal, oferece para todos os ouvintes e pra vocês da Rádio Canal Mais FM, que é uma rádio muitas vozes. Valeu, irmão, um abraço, bom dia, obrigado sempre pelo carinho e pela sintonia. Perfeito? Bora lá então. Dois passarinhos, quem canta é Alan e Jardim. Eu e meu pai com César e Paulinho lá no fundo do quintal com Nelsinho e Jorge Arantes. Agora em Bauru são 7 horas e 44 minutos. Bom dia.

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7: Em Bauru são 8:04. Bom dia.
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E agora, Mauro, são 8 horas e 10 minutos, acertando o seu relógio, 8 e 10, conferindo aí com o Dudu, que dá uma música, Utopia, conferindo sucesso, só aqui na Canal Mais FM, uma rádio, muitas vozes.

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0: 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Mandar um abraço, bom dia aqui, nosso Amarildo, né? Amarildo da Nipônica, tá por aqui com a gente, mandando um bom dia. O Birbiro, né? Fala comigo, Biro. Como é que você tá, meu irmãozinho? Tá bom? Diga lá, bom dia.
1: Bom dia, Carlos Branco.
0: Bom
1: dia. Aí.
0: Beleza.
1: Fim de semana prolongado, terça-feira. Vamos pedir uma moda aí logo cedo aí. Alegrar essa terça-feira chuvosa. Tô sem amada, com Chitãozinho e Chororó. Aqui é o Birbiro da Vila Nipônica.
0: Valeu.
1: Mandar lá pro os pé rachado lá do bairro do Capuano. Disse, se adivinhar quem já tava lá no pé do 8 logo cedo, você tem uma cheia paga lá.
0: Ela
1: não mais, uma rádio de muitas vozes.
0: Não tô podendo tomar, então não vou ganhar não. Mas é que é o Tiririca, e o outro é o TT Boiadeiro. Tenho certeza disso. Se eu tiver errado, você manda um chimite aí. Se eu tiver certo, você manda um negativo. Só pra contrariar o povo. Beleza, bora tocar música. Vamos tocar é Burro Sorber, Soberbo, né? Solino Marroeiro, Douradense, que canta essa música aí. Doce Amada, Chitãozinho, Xiró, Cisma de Caboclo, com Anísio e Paulo Vitor. A gente vai voltar na sequência para falar, bater um papo com o Mauro Belo. Ele está aqui na Rádio Canal Mais FM e tem estreia aqui na Canal Mais FM. Você vai ficar sabendo em primeira mão. São 8 horas e 15 minutos. Bom dia.

0: Tá aí pra o seu sucesso deles, Milionários é Rico, cantando a música Herói da Velocidade. Passou por aqui também com a Anísio e Paulo Vitor, Cisma de Caboclo, né? Doce Amada com Chitãozinho e Xororó e Burro Soberbo, né? Foi o primeiro do bloco com Solino Marroeiro e Dora Dance. Embora são 8 horas e 28 minutos, 8h28, e a gente recebendo aqui hoje nos estúdios da Rádio Coral Mais FM, nosso amigo, grande comunicador, Mauro Belo. Bom dia, Mauro, você tá bem, irmão?
1: Bom dia, Carlão, bom dia, né, os ouvintes do Bom Dia Viola, que nem eu falei, né, que prazer, que honra, tá voltando pra casa, né, sendo abraçado por todos vocês aí, sim, pela claro, direção da rádio. A gente fica muito contente, viu, cara, fica muito contente mesmo de saber que a gente passou por aqui, deixou um legado, mas... Estamos de volta e, olha, trazendo um coração cheio de alegria. E, olha, prometo muita coisa boa para vocês a partir de sábado, hein?
0: Você começa a trazer, você sempre traz novidade, né, Mauro? Sempre faz aí um programa bem divertido mesmo, bem diversificado, tocando de tudo um pouco, né? Fazendo seus forró da vida e brincando bastante com a população. E todo mundo gosta, os ouvintes adoram Mauro Belo, todo mundo conhece já. E quando você fazia aqui na Canal Mais FM, você fazia um programa que é, eu não me lembro o nome agora, mas era
1: Onda Sertaneja.
0: Onda Sertaneja, né, Mauro?
1: Onda Sertaneja.
0: E vai voltar com o mesmo nome?
1: Vou voltar com o mesmo nome, só que com uns quadros a mais, né? Que a gente fazia um trivialzão nosso lá, que era brincar, falar com o povo aí. E agora o Ronda Sertaneja já tinha o bailão do Mauro Belo, né?
0: Certo,
1: que na é época, a gente só vem com mais um quadro, então, agregando, né? O Cabaré da Lena, que é uma coisa assim, brincando, né? É só na hora mesmo, não vamos dar muito spoiler, não, pra deixar aquele gocinho.
0: Isso.
1: Vamos ver no sábado como que é tudo isso daí.
0: Vamos experimentar pra ver como é que vai ficar, né, Mauro? O sabor vai ser bom, pode ter certeza disso, viu? É. Mas assim, você é um querido amigo, há tanto tempo que a gente esteve junto, tantas ações que você ajudou com que a gente fizesse aqui na Canal Mais FM, então é sempre bem-vindo de volta ao Canal Mais FM. E eu fiquei muito feliz quando soube que você estava vindo para cá novamente, né? Falei, puxa vida, Mauro Belo é um grande amigo, ele vai estar com a gente novamente, então fiquei muito feliz mesmo. Eu tentei alguns horários, né? Mas por conta de um trabalho seu, né, Mauro? Fica difícil, né?
1: O outro trabalho da gente aí, que além de gostar do que faz, que é o rádio, né? Que a gente fala assim, é uma doença gostosa.
0: Exato.
1: É uma doença gostosa, a gente faz aí o rádio, mas lógico, a gente também tem o nosso outro trabalho. E esse é um trabalho assim, compromete um pouco, né? A gente queria fazer mais, né? Mas compromete um pouco. Mas quem sabe, né? O futuro a Deus pertence.
0: Exato.
1: Quem sabe o que pode acontecer.
0: Com certeza, Mauro. Bom, então no domingo, aliás, no sábado, né? Às 9 horas da manhã, Mauro Belo chega aqui para comunicar com vocês, pessoal. É sábado, mas ele vai vir aqui muitas vezes essa semana ainda para estar falando em outros horários também, no meu horário, falando um pouco também, trazendo algumas vinhetinhas dele que ele usa bastante. E claro, no sábado ele começa aí a apresentar o Ronda Sertaneja. Todo mundo já conhece o Mauro Belo também, eu tenho certeza que todo mundo vai estar em frente ao radinho ali. E hoje a internet ajuda muito também, né, Mauro?
1: Com certeza, cara, com certeza. A internet hoje, ela tanto ela arrasta você pro bem também, lógico, traz também na contramão da coisa, né? Mas a gente... Então, usa ela só pro lado do bem. E lembrando um adendo que você falou das ações que nós fazíamos, você acredita que até hoje, Carlos, o pessoal ainda comenta e fala, às vezes me para na rua, daquela festa que a gente fez lá no Ayrton Bush?
0: Jaraguá.
1: Né? Levamos a Pepinha, levamos a Brutinha, né? O povo ainda pergunta da Pepinha e tal, aquela coisa. Hoje a Pepinha... Tá reinando por aí, né?
0: Sim.
1: Mas, se Deus quiser, agora também vai voltar com força total dentro do Ronda Sertaneja. E olha, vai ser muito gostoso falar pra vocês, né? E reviver tudo isso que a gente fez aqui dentro da canal. E agora com muito mais vontade e mais brilho pra deixar ainda mais a família Canal Mais FM alegre.
0: Não, o brilho da sua estrela, a gente sabe muito bem, né? Que você faz isso e faz muito bem feito, Mauro. Então, eu só tenho a desejar a você boa sorte mesmo, né? E tenho certeza que você vai fazer um trabalho excelente. E claro que os ouvintes vão estar esperando no sabadão, né? Todo sábado, né? Vão estar ligadinho e curtindo. É um programa, né? Está assumindo o horário do Sidney, que ele apresentava o Sabadão Sertanejo.
1: Isso.
0: Agora vem o Ronda Sertaneja com o Mauro Belo todos os sábados aqui pela Canal Mais FM. E claro que a gente já vai convida, né, Mauro? Os amigos, a gente fica à vontade para estar convidando todo mundo.
1: Não, sim, lógico, já quero convidar todo mundo aí, né, o pessoal que acompanha esse programa do Carlos Branco, aí, o Bom Dia Viola, que é líder no horário, maçante em tudo que faz aí. Então a gente convida todos vocês para estar comigo a partir das 9 horas, no sábado próximo agora, tá? Então fazer a festa junto comigo aqui no Ronda Sertaneja. E olha, tô esperando vocês assim de braço aberto e muita saudade.
0: Isso é muito bom, viu? E pode ter certeza que vai ter muita novidade mesmo, né? Então, vocês aí que já conhecem o Moro Belo, se não conhece ainda, fique sintonizado no sábado aí, que vai ter muita novidade, muita diversão. Tenho certeza que vocês vão rir muito também com o Moro Belo. É um programa bem divertido, né, Moro? Bem gostoso.
1: Ah, o Ronda Sertaneja, ele eu até contei a história do Ronda aqui já, tal, como que ele nasceu e tal, mas na realidade... Né, ele se chamava Ronda Noturna quando começou tal, toda essa brincadeira. Mas o Ronda Sertaneja mesmo, né, ele nasceu aqui nessa casa. Sim. Na verdade, ele nasceu aqui na Canal Mais FM. Até quando vim a primeira vez conversar com o Cirineu, né, eu apresentei o projeto para ele do Ronda Sertaneja. Aí ele falou: Mauro, mas você vai imitar o Zé Beto? Você vai imitar? Eu falei: não, não vou imitar, não vou deixar a lembrança deles morrerem.
0: Exato. Né?
1: Porque eu sou um fã assíduo, todo mundo sabe que eu sou um fã assíduo de Zé Beto. Eu trabalhei com o Walter Neto, os comunicadores lá da cidade de Bariri, como todo mundo sabe também que eu sou de Bariri, né? O Inhotristão, o Laudecir Leonel também, aprendi muita coisa com eles também. Então, é uma mistura de tudo isso daí dentro do Ronda Sertaneja. E lógico, né, a alegria que a gente agrega junto a tudo isso.
0: Perfeito, Mauro, perfeito. Eu vou aproveitar que você está aqui e já vou finalizar mais essa edição do programa Bom Dia Viola, porque daqui a pouco tem Fábio Ramos apresentando o show da manhã, muita música, informação, momento modão e, claro, sempre contando com a participação dos amigos e ouvintes da Canal Mais FM. E já aproveito para convidar vocês também no sábado, às 9 horas da manhã, tem Ronda Sertaneja com ele. Mauro Belo, uma pessoa que a gente tem um carinho muito grande, um grande comunicador que está voltando para casa. É o bom filho, a casa torna.
1: Graças a Deus, hein? Mais uma vez reiterar, né, e agradecer a vocês que mais uma vez abriram as portas pra gente aí, abriu a porta pro Mauro Belo, você, Carlos, o Cirineu, a todos os comunicadores aqui, né, da Canal Mais FM, que abraçou a gente de novo aí, e lógico, tem um respeito muito grande quanto ao Mauro Belo, e é recíproco isso daí. Sim, também, né, verdade. O respeito que eu tenho a todos vocês também, comunicadores aqui da Canal.
0: Beleza, Mauro, ó, aquele abraço. Seja bem-vindo.
1: Obrigado, Carlos.
0: Que Deus abençoe. Sucesso, sempre sucesso.
1: A nós todos.
0: A nós todos, tá certo? Pessoal, finaliza aqui mais essa edição do programa Bom Dia Viola pela Canal Mais FM. Amanhã cedinho, às 5 horas da manhã em ponto, estou com vocês novamente. Daqui a pouco, Fábio Ramos apresenta o show da manhã. Acerte seu relógio, são 8 horas e 36 minutos. Bom dia.
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9: 9 horas. 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

0: 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Bom dia! Você está ouvindo o Show da Manhã, sucesso de Marília Mendonça, a voz do coração. 9 horas e 12 minutos, bom dia para você que tá ligadinho, ligadinha na Canal Mais FM, a mais ouvida e mais amada de Bauru e região. Uma rádio, muitas vozes e uma ótima terça-feira para você. Manhã abençoada de terça-feira com chuvinha de bênçãos, né, diretor? Bom dia, já tá tomando café da manhã? E você que tá aí ouvindo a Canal Mais FM, também está tomando café da manhã, ouvindo o nosso programa? Deus abençoe a obra de suas mãos, para você que está trabalhando e você também que está descansando, está de folga hoje, aproveitou para emendar o feriado? Meu Deus, levanta a cabeça, hoje é terça-feira. Hoje que já é dia 13 de outubro de 2026. Ontem foi feriado, dia das crianças. A criançada aproveitou, ganhou bastante presente, né? Aí sim, é coisa boa. Bom dia também para você que está dirigindo o seu carro. Muito obrigado pela carona. Avisa todo mundo que o Show da Manhã já começou. A gente continua com as atuais. Segundo bloco tem clássico sertanejo. 10 horas da manhã tem momento modão. Daqui a pouco tem tema do dia também, aqui no Show da Manhã, o maior show das galáxias. Acredite em Deus e acredite em você.
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0: Ah, e eu convido você para participar com a gente. Bora lá participar, mandar o seu bom dia com muita alegria. 996-18-8790. Você manda mensagem de texto, mensagem de voz e participa ao vivo do Show da Manhã desta terça-feira, 13 de outubro. Estamos vivendo a primavera brasileira. Bom dia também para o meu amigo Carlos Branco, que apresentou o programa Bom Dia Viola. Um abraço para você, Carlos. Bom descanso, até amanhã. E eu convido você, ouvinte, para participar com a gente. Bora lá mandar zap? 996-18-8790. E lembrando que você também pode ouvir a nossa rádio através do nosso site, canalmaisfm.com.br. Você também ouve a Canal Mais FM através das plataformas digitais de rádio, Rádios Net, Rádios Brasil e muito mais. Tá todo mundo ouvindo a Canal Mais FM. Cadê você que ainda não mandou zap aqui pra mim, hein? Eu quero falar com você ao vivo, aqui no Show da Manhã. Aonde você tá ouvindo o nosso programa, hein?
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0: É muito bom ter você com a gente. Rádio Canal Mais, uma rádio muitas vozes. Vai mandando o seu alô e o seu bom dia ao vivo. Show da Manhã continua com o grande sucesso de Daniel. Amei uma vez só. Uma excelente manhã de terça-feira para você.

0: 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Bruno Marrone cantando É o Amor nesta manhã abençoada por Deus. Uma ótima terça-feira para você.
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0: Agora 9:33.

0: Sintonize 87.9, muito obrigado pela sua audiência. Olha, também passou por aqui a música de Rodrigo e Ravel, Educadamente. E você também ouviu Gustavo Lima, cantando Tão Rara. E você participa ao vivo através do nosso telefone, WhatsApp, 996-1887-90, mandando seu alô e o seu bom dia, nesta terça-feira, dia 13 de outubro. Quem tá com a gente é o TT Boiadeiro, mandando seu alô direto da Vila Independência. Bom dia, TT. Segura, peão.
1: Bom dia, meu amigo Fábio Ramos.
0: Bom dia.
1: Beleza? Primeiramente, um parabéns para sua filhinha de ontem, que foi o Dia das Crianças, e para todas as crianças de Bauru e região, beleza?
0: Obrigado, TT.
1: No momento modão aí, toca uma moda boa para nós aí, ó. Oferecer para a galera do Bar do Silvinho, também o pessoal do Capuano, o Aguinaldo Fofoleto da Vila Junta, Pelego Alô Meu Povo, aí Dilma, do Três Américo, o Adãozinho, o seu Antônio da Maritaca, beleza? A Valdete e a todos os ouvintes da Canal Mais FM.
0: Tá
1: Canal
0: certo.
1: Mais, uma rádio e muitas vozes. Tchau, obrigado.
0: Muito obrigado, TT, pela sua audiência de sempre. Tamo junto. Você também pode participar através do nosso telefone, WhatsApp 996-18-8790. E mandar o seu alô, o seu bom dia e também já fazer o seu pedido musical. Daqui a pouco tem o nosso tema do dia também, aqui no Show da Manhã. Muito bem, 9 horas e 35 minutos. Daqui a pouco a gente vai atualizar também o tempo e a temperatura aqui na cidade de Bauru, que agora tem apoio cultural. 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
1: 9 horas e 43 minutos.
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1: Fábio e Fernando. Abusadora.
0: Querendo explicação.
1: 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Das 9 ao meio-dia, Show da Manhã ao vivo. Com a sua participação através do nosso telefone WhatsApp 99618-8790. É hora de clássico sertanejo. Daqui a pouco tem Momento Modão e o nosso tema do dia. Aonde você está ouvindo o Show da Manhã? Manda zap 99618-8790 e participe ao vivo com a gente. 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É hora de saber o tempo e a temperatura. E atualizando o tempo e a temperatura nesse momento na cidade sem limites. Neste momento, a temperatura é de 22 graus na cidade de Bauru. É a família Canal Mais ligadinha em você. E a máxima de hoje deve chegar a 23 graus. Também com 10% de chuva. Vento a 6 km por hora. Tempo e temperatura, Rádio Canal Mais FM. E a umidade relativa do ar, neste momento, é de 79%. Tempo e temperatura, programa Show da Manhã. E você, o que você está fazendo de bom nessa manhã de terça-feira? Quero você ligadinho com a gente, participando através do nosso telefone, WhatsApp. Quem tá com a gente, diretor? Olá, bom dia. Seja bem-vindo, seja bem-vinda. Batei um papo com a dona Edilma lá do Três Américas. Ô, pessoal do Três Américas. Três Américas 1 e 2. O pessoal tá sempre ligadinho na canal. Muito obrigado pela grande audiência aí no Três Américas. E aí, dona Edilma, tudo bem? Bom dia.
2: Bom dia, Fabão. Manda aí, galopeira, se der pra mandar. Por isso, pro Sarafim,
1: mando.
2: Pra minha mimetizadora. Passa Ula, pra Lula, pra Queira Sobral, pra Mello, pro São Paulo.
1: Passa pra esquerda.
2: Pro TT Bandeira, pra família do Chaca da Grama. Nosso amigo Rodivaldo, pastor, Fofané do Canamãe. E pra Nelly, e pro Marício, pra irmã da Sula, e pra todos, e todo locutor.
1: E é gol.
2: Principalmente aí pra você.
1: Da dona
2: Edilma.
1: E toda
2: sua família, pra você, sua esposa, sua bebê.
1: Obrigado,
2: pra
1: querida.
2: Pra todos, que te proteja, cada um. Abraço e beijo.
1: Que Jesus te proteja também, dona Edilma. E proteja todos nós, como sempre tem protegido, né? Olha, muito obrigado pelo carinho de sempre de todos vocês. Vocês fazem parte da nossa família, a família Canal Mais FM. É um prazer ter vocês aqui, ligadinhos na programação Canal Mais FM. Abraço, dona Edilma. Daqui a pouco tem mais, alô! 9 horas e 46 minutos. Deus abençoe a nossa terça-feira. E agora quem canta pra você, grande sucesso, Leandro e Leonardo, cantando Um Sonhador. Uma ótima terça-feira. Participe do Show da Manhã. Bom dia!

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0: Rádio Canal Mais FM, Wilson e Soraya.
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0: Fechou nosso bloco de clássico sertanejo. 10:02, 10:02, horário de Brasília, e hora certa no oferecimento de Drogaria Catedral, o atendimento de sua confiança. 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Deus abençoe a todos vocês. Quem mais está com a gente, diretor, através do nosso telefone WhatsApp 996188790. Canal Mais FM, uma rádio, muitas vozes. Programa Show da Manhã, ao vivo das 9 ao meio-dia. Bateu um papo com a dona Renata. Alô, Renata, dona Lúcia, a do Vista Alegre. Tudo bem com vocês, meninas? Sejam bem-vindas ao Show da Manhã.
2: Bom dia, Fábio Ramos, tudo bom?
0: Tudo bem.
2: Aqui é a Renata e a dona Lúcia. Estamos aqui em casa, já tomamos um cafezinho para deixar de ser besta.
0: Oh,
2: e estamos ouvindo
0: boa.
2: Você.
0: Obrigado.
2: Né? Que é maravilhoso ouvir você. Eu gosto muito. Toca um modão aí para nós. Pode ser Liu e Léo. Escolhe uma aí para nós, viu?
0: Vamos escolher.
2: Um beijo.
0: Beijos.
2: Beijo na Sarinha, Canal Mais, uma rádio, muitas vozes.
0: Ah, obrigado por lembrar da Sarinha. Pode deixar. Mandar vários beijos para ela pessoalmente. Deus abençoe. Muito obrigado, Renata e dona Lúcia. A dona Lúcia que tem um filho que também chama Fábio, meu xará, né? Tá cheio de Fábio aí, né, ô Renata? Um abraço para você. Ela disse que tem um namorado que chama Fábio. Vai vendo aí, diretora, anota aí. Tem um sobrinho que chama Fábio e o irmão chama Fábio. É Fábio pra mais de metro, né? Um abraço pra todos vocês aí, obrigado, viu? E daqui a pouco, alô ao vivo aqui no Show da Manhã. Vai mandando o seu alô, o seu bom dia e fazendo o seu pedido musical. 996-18-8790. Show da Manhã só tá começando. Daqui a pouco tem Momento Modão. Agora tem Apoio Cultural. 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A gente volta já.
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2: Na vida existem momentos que a gente não consegue falar. Ao som dessa viola, vou cantar pra você, paixão, meu jeito caipira de amar.

0: Galopeia. Galopeira. Chitãozinho e Chororó. Pedido musical da Dona Edilma. Valeu, Dona Edilma do Três Américas. Obrigado pela audiência aí, tá? Ótima terça-feira pra vocês. 10 horas e 32 minutos, 10h32, horário de Brasília, hora certa no oferecimento de Drogaria Catedral, atendimento de sua confiança. O pessoal está participando aqui através do nosso telefone, WhatsApp 996-188790, mandando seu alô, fazendo pedido musical. No próximo bloco tem alô ao vivo, com a sua participação, porque está chegando apoio cultural. A gente volta já.
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2: De volta com o Show da Manhã, desta terça-feira, dia 13 de outubro. Bom dia para você que está ligadinho no Show da Manhã. 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E o pessoal está participando, mandando o seu alô e o seu bom dia através do nosso telefone WhatsApp. 996188790. Mensagem de texto e mensagem de voz. Cadê você que ainda não mandou mensagem? Aonde você está ouvindo o Show da Manhã? A gente quer saber. Um bom dia para Nice. Alô, Nice! Seja bem-vinda. Está dizendo parabéns pelo programa Show da Manhã. Fábio Ramos, um abraço para você, para o Cirineu Fedriz, para todos os locutores. Estou aqui na sintonia, hein? Bom demais ouvir o Show da Manhã. Valeu, Nice! Obrigado pela audiência. Você também pode participar com a gente, mandando o seu alô e o seu bom dia. Chegando o pedido musical da Renata, a filha da Dona Lúcia, lá do Vista Alegre. Tá pedindo a música de Liu e Léo, Eterna Saudade. Daqui a pouco tem mais alô e o nosso tema do dia. Show da Manhã. Agora 10h40.

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0: Maiara e Maraíza, Tudo por Nada. 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Todo mundo ligadinho, mandando o seu alô e o seu bom dia. Você também ouviu Christian e Ralph, Chovendo Estrelas. E o nosso telefone está liberado para você participar ao vivo, 996-18-8790. É a família Canal Mais ligadinho em você. É hora de tema do dia. Hoje, terça-feira, dia 13 de outubro.
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0: Muito bem, hoje dia 13 de outubro se comemora o dia do fisioterapeuta. Parabéns a todos os profissionais fisioterapeutas de Bauru e do Brasil. E eu também quero saber o seguinte: ontem foi feriado, dia 12 de outubro, dia das crianças, e também o dia de Nossa Senhora Aparecida. Eu quero saber o que você aproveitou para fazer de bom nesse feriado. Ficou em casa, descansando, foi viajar, foi passear, foi ver os amigos, passear com a família, foi no Vitória Régia levar a criançada para brincar com o palhaço Faísca. O que você fez de bom nesse feriado, hein? Conta pra gente. Eu quero saber. 996-18-8790. Ah, Fábio, eu aproveitei pra ficar em casa descansando, dormindo. Fiz aquela faxina. A gente quer saber o que você fez de bom nesse feriado. Ontem, dia 12 de outubro. Conta pra gente. O diretor falou que tá curioso pra saber, né, diretor? Eu imagino. Enquanto isso, tem Luan Santana cantando Olho Marrom. É sucesso, é show da manhã. Agora 10h55, bom dia.
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2: 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Voltamos a apresentar o show da manhã desta terça-feira, dia 13 de outubro. Dia do fisioterapeuta. Parabéns a todos vocês profissionais. E o pessoal está participando também através do nosso telefone, WhatsApp 996188790. Mensagem de texto ou mensagem de voz. E qual é o nosso tema do dia?
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2: A gente quer saber o que você fez de bom ontem, dia 12 de outubro, feriado, dia das crianças, o pessoal aproveitou para ficar com a família, com os amigos, e também muita gente aproveitou para descansar, né, diretor? E muita gente trabalhou também no feriado. A gente trabalhou ontem, né, diretor? E você, o que você fez de bom nesse feriado, dia 12 de outubro? Compartilha aí com a gente. A gente quer saber. 996-18-8790. Bora lá participar com a gente. Anima aí. O show da manhã tá no ar. E a gente quer falar com você ao vivo, direto dos estúdios da Canal Mais FM. A rádio mais ouvida e mais amada de Bauru e região. Agora são 11 horas e 10 minutos. Bom dia!

Daqui a pouco tem Alô ao Vivo com a sua participação aqui no Show da Manhã. O programa tá bom demais. Enquanto isso, tem Bruno Marrone, grande sucesso, Favo de Mel. Bom dia pra você. Participe do Show da Manhã. É um prazer falar com você ao vivo.

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1: 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Wilson e Ronaldo, tô fazendo falta.
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Muito obrigado pela sua audiência. Todo mundo participando através do nosso telefone WhatsApp, fazendo seu pedido musical, mandando seu alô. A gente quer saber como é que foi o seu feriado ontem, dia 12 de outubro. O que que você aproveitou para fazer de bom nesta data, hein?

0: É a família Canal Mais ligadinho em você. Valendo! Como é que foi o seu feriado? Ficou em casa com a família? Foi passear com os amigos? Fez aquele churrasco gostoso? Participa aí! É o nosso tema do dia desta terça-feira, dia 13 de outubro. Vai! Olha, Mariana da Vila Falcão tá dizendo: Fábio Ramos, bom dia. Meu feriado foi maravilhoso. Aproveitei o Dia das Crianças para levar a criançada no Parque Vitória Régia. Foi bom demais. Ah, isso aí. Tem que aproveitar, né? A criançada fez a festa. O João Pedro também está participando lá do Popular Ipiranga, está dizendo: Fábio Ramos, eu aproveitei para fazer aquele churrasco com a família. Aí sim, hein, João Pedro? Um abraço para todos vocês aí do Popular Ipiranga. Quem mais quer participar? 996188790. Vai mandando o seu alô e o seu bom dia, respondendo como foi o seu feriado aqui através do nosso telefone e WhatsApp.
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0: 11 horas e 24 minutos. Enquanto isso, tem José Augusto, Roberta Miranda. Evidências.
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0: Bom dia.

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1: 11 horas e 28 minutos. Todo mundo participando do nosso tema do dia.
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1: É a família Canal Mais ligadinho em você. Grande audiência em toda a cidade de Bauru e região. Olá, bom dia. Quem tá falando? Ah, ela também quer dizer como foi o seu feriado do Dia das Crianças. Dona Edilma, lá do Três Américas. Bom dia, Dona Edilma. E aí, aproveitou o feriado com a família? Conta pra gente.
2: Eu fiquei em casa com o meu amor.
1: Olha!
2: A minha Emily. Só nós três ficamos em casa ontem. Aí depois a gente veio pra aqui, que tinha festa ali das crianças, aqui dentro mesmo.
1: Que chique!
2: Ali na portaria teve festa das crianças. A Jéssica trouxe as crianças, a Isa, pra brincar lá nos brinquedos. E a Jéssica ficou aqui um pés à tarde. E a outra menina, a minha neta, outra neta minha. E o meu genro também vieram pra cá.
1: Aproveitou bastante.
2: Eu tinha feito um peixe ensopado com coco e ficou uma delícia. Aí nós comemos peixe, arroz,
1: sério?
2: Feijão, salada. Foi isso só que nós fizemos aqui, tá bom? Deus abençoe. Mas o peixe estava muito bom.
1: Ah, não acredito. Teve até um peixe. Ai, meu Deus. E aí, diretor? Vai um peixe gostoso? Delicioso da Dona Edilma? No capricho, hein? Dona Edilma, o diretor já tá aqui, ó, com água na boca. Agora ele quer experimentar esse peixe. Brincadeira, um abraço, Dona Edilma. Muito bom. Quem mais tá com a gente? É o seu Antônio da Maritaca. E aí, seu Antônio? O Tevinho aproveitou bastante o Dia das Crianças? A gente quer saber. Bom dia. Ele que tá falando direto do Santa Edviges.
3: Aí sim, Fábio Ramos. Nossa princesa tá linda, hein? Coisa mais linda do mundo, né? Deus abençoe, fica mais linda de que tá já, né? Deus que conserva a lindeza dela, né? Parabéns pra ela, viu? Parabéns pra ela, pra Dona Luciana, parabéns pra família sua inteira, viu? Um abraço, Fabiano. Fábio. Fabiano é o lá do coisa lá do. Do
1: Opa!
3: Brasil, da ABB. Ei, Fábio Ramos, um abraço, viu,
1: meu abraço, amigo. Seu Antônio. Pode falar.
3: Bom dia, Fábio Ramos. Bom dia, diretor. Como é que tá? Tudo bem?
1: Tudo e certo.
3: A Carinha tá bem? Como é que tá a menina?
1: Tá linda.
3: Ontem foi dia dela, hein?
1: Ontem foi. Linda. Primeiro dia das crianças da Sarinha.
3: Ô Fábio, eu gostaria de ouvir uma música com João Renês e Reni. Estrela Maior.
1: Estrela Maior, boa.
3: Pra você, pro diretor, pra Sarinha, pra Dona Luciana, pra Dona Edinho Três Américas, onde a Serafim, toda a família, Lolo Monteiro, Rosa Branca, Sônia Rosa Branca, Célia Souza, Cleo Sobral, e também pra Nelly Verdó e Josualdo Caminhoneiro, todos meus amigos e amigas da Canamóis FM. Falou, Fábio Ramos, um abraço para todos vocês, viu?
1: Abraço, seu Antônio da Maritaca, muito obrigado pela mensagem, pelo carinho de sempre. Daqui a pouco a gente toca a sua música, tá? Participe você também do Show da Manhã. O que você fez de bom nesse feriado, dia 12 de outubro? Compartilhe com a gente. Agora tem Daniel cantando Foi Assim. Bom dia.

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0: Tamo de volta. Último bloco do show da manhã.
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0: 11 horas e 42 minutos. Repita, Fábio Ramos, 11:42. Bom dia para você, acerte o seu relógio. 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E aí, já mandou a sua mensagem respondendo como foi o seu feriado ontem, dia 12 de outubro? O que você fez de bom com a família, com os amigos e com a criançada, aproveitando o Dia das Crianças? A gente quer saber. Dá tempo ainda. 996-18-8790. É a família Canal Mais ligadinha em você. Participe do show da manhã. Daqui a pouco tem Super Tarde com Edu Nunes. Aniquilando o tédio, matando a pau o baixo astral. Não perca. A partir do 12:10. Logo após o horário eleitoral. E agora tem o pedido musical do seu Antônio da Maritaca. João Renes e Reni, Estrela Maior. Bom dia.

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1: 11 horas e 50 minutos. É hora de dar tchau, Teletubby. Bora lá pra casa. Papai tá chegando, Sarinha.
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1: Sucesso de César e Paulinho. Tanto tempo longe de você.

muito obrigado pela audiência de todos vocês. Foi muito bom passar esse tempo com você, apresentando o show da manhã desta terça-feira, dia do fisioterapeuta. Todo mundo que participou do nosso tema do dia, mandando seu alô, fazendo seu pedido musical. Tá chegando, meu amigo Edu Nunes, programa Super Tarde, imperdível. Acredite em Deus e acredite em você. Muito obrigado pela sua audiência. E a nossa última de hoje, Cristiano Araújo, Quando Tem Que Acontecer. Tchau, gente, até amanhã. Amanhã tem Cirineu Fedriz a partir das 9 horas da manhã.

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2: Dá um gás, hein, gente, ó, meio-dia, 11 minutos. Bora, terça-feira, hoje, dia 13 de outubro do ano 2026. E ao vivo, hein? Ao vivo até as 3 da tarde, a gente comanda a máquina sonora. Depois do blá blá blá, a gente traz muita música pra você aqui na programação mais bagunçada, porém organizada, do Rádio Bauruense. É a nossa super tarde ao vivo até as 3 da tarde, tá? Não deixa eu sozinho não, hein? Vai participando comigo, interagindo, pedindo a sua música, mandando o seu alô, colocando a sua carinha aqui na nossa bagunça, no nosso tempero especial da sua tarde da canal, ó, 87.9 é a nossa sintonia e é claro também, com certeza, o nosso site oficial que você ouve também, canalmaisfm.com.br, também Rádios Net, Tuning Rádios, tudo pra você interagir e juntos a gente fazer uma trilha sonora gostosa. Tá na sua casa? Tá no seu trampo? Muito obrigado, viu, por nos permitir fazer companhia pra você todos os dias nas ondas da canal. Ao vivo, tô liberando agora, ó, tô liberando agora, desbloquear participação do ouvinte, beleza, tá aqui, ó, sinal verde pra você, beleza? 14996188790, sinal de fumaça vale, sinal de áudio também vale, texto, tudo mais pra você pedir a sua música e mandar o seu alô. Bora começar a nossa bagunça gostosa e organizada de todos os dias, aniquilando o tédio e matando a pau o baixo astral.
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0: Zé Felipe com Ana Castela passando aqui na programação Super Tarde da nossa Canal Mais. Tá aí, ó, Sua Boca Mente. Bom, ouvimos também a música do Daniel, Inevitavelmente. O Gustavo Mioto passou por aqui também, em Pedido de Socorro. A Simone Mendes, Me Ama ou Me Larga. E o Cristiano Araújo abriu a nossa programação hoje. Você que sabe, ó. Meio-dia, 28 minutos, hein, gente? 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Vamos atualizar, hein, pra você. Tempo e temperatura na cidade de Bauru, sim, tem possibilidade de chuva, hein, galera? Olha aí, ó, chuva, a possibilidade é de 21%, a umidade é de 79%, vento ó, de 8 km por hora. Céu, neste momento, muito, muito nublado na cidade de Bauru. E olha só, marca agora os termômetros em toda a Centro-Oeste Paulista, 23 graus, hein? A máxima, 27. Rapaz, é chuva com friozinho bom, né? 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
0: E na nossa bagunça gostosa e organizada, na nossa Super Tarde, a gente dá sequência, olha só, meio-dia, 35 minutos, hein? E aí, tá tudo tranquilo com você? Tá no seu trabalho? Tá na sua casa? Onde você está agora, hein? Fala comigo, bebê! 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É, o negócio é bagunçado, mas é organizado, viu, gente? Ô, você tá boa, Valdete? Eu vou soltar o seu áudio, mas não vou tocar a sua moda, não tô nem aí, eu sou mal educado mesmo. Fala, Valdete!
12: Ai, boa tarde, do Nunes aqui, ó, Valdete aqui da Costa Júnior, quadra 7. Meu gato, você não toca um brega rasgado pra Val, Carme Silva, das antigas que eu gosto, viu? Não sei se tem na rádio. Fofurinha, viu? Eu quero oferecer pro TT Boiadeiro, seu cachorro macabra, a Edilma do Três América, o Serafim, a Neta Emily, um beijo pra Criança Sobral, o Marcelo Dota, o Dota, o Cremonês. Ai, um beijo bem gostoso pro Thiago da Padaria do Canque, aquele gatão, e um beijo pro borracheiro, o João Massanari, Platininga, Raquel Massanari. Um beijo pra você, né? Liverdó, e um beijo bem gostoso pra você, meu capa preta. Beijo da Val.
0: Ui. Ô, louco. Aí sim, valeu, Valdete. Obrigado pelo carinho. Realmente a gente não tem essa moda aqui, menina. Eita, nós, e agora, hein? A não ser que você queira que eu canto pra você, tá bom? Depois da programação, passa aí na sua casa, eu canto pra você bem baixinho aí. Tá bom, menina? Ó, o locutor cantando a Valdete. Olha aí, ó. Fala, seu Antônio.
8: Olá, boa tarde, Edu Nunes. Como é que tá, companheiro? Tudo bem? Aqui quem fala é Antônio Souza Sandivide. Ô Edu, gostaria de ouvir uma música com Ed Brito Samuel, Vestido Colado. Ofereço especialmente pra você, pra todos da rádio, pra todos meus familiares, Dona Edinha, Três Amex, José Sarafim, toda a família, Lula Monteiro, Rosa Branca, Senelso Rosa Branca, Sena Souza, Cleio Sobral, Nelly Verdói, Josualdo Caminhoneiro, para todos meus amigos e amigos da Canal Mais FM. Falou, Edu Nunes, Canal Mais, uma rádio, muita voz.
0: Valeu, seu Antônio.

Zezé de Camargo e Luciano, pra você aqui na nossa programação Super Tarde, Vivendo por Viver. Ouvimos também a música do Eduardo Costa, Coração Pirata, Ed Brito, Samuel, Vestido Colado. Seedorf, anunciado como novo técnico do Corinthians. Com um invejável currículo como jogador, né? Vamos ver agora como treinador se ele consegue engordar esse currículo dele aí, porque desde 2019, né, sem ter contato profissional como treinador e tudo mais, aí vem o Esporte Clube Corinthians com a sua brilhante diretoria e resolve dar uma oportunidade para Seedorf. Ele como jogador, eu, Edu Nunes, não tenho que falar nada. O cara realmente jogava muito, mas como treinador tá faltando, hein? Vamos ver. Mas eu acredito, né? Vamos pra cima. Ah, meu Deus do céu, a Valdete mandou aqui, ó: Edu Nunes, manda mal bocados então, manda maus bocados pra você, tá bom? Já na programação, tá bom, Valdete? Aí tá agarrado aqui agora numa sequência aqui, depois, né, vai agarrar a sua música aí, né, vai fazer você chacoalhar o esqueleto aí, tá beleza? Deixa eu ver quem mais tá junto com a gente aqui também. Boa tarde, Edu, manda pra mim aí a música Chuva no Telhado. Opa, modão, hein, gostoso, hein? Oferecendo em especial para a Sônia e também para todos os ouvintes e para minha irmã, a Maria. Minha irmã Maria, já sei que é o Niltinho. Um abraço aí, Niltinho. Obrigado pelo carinho da audiência, meu amigo. A toda a galera aí também, né, que acompanha a programação aí no Parque Jaraguá. Também a dona Sônia e a todos vocês aí. Beleza? Vamos curtir então e recordar um pouquinho de Leandro Leonardo. Chuva no Telhado.

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0: O cara da rádio, Fernandes Sorocaba, pra você que na nossa programação Super Tarde. Bom, vimos também, recordamos João Paulo Daniel, e tá faltando amor, Leandro Leonardo, Chuva no Telhado. Tem apoio da sequência, tem mais música, sai daí não.
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0: Bora, bora, bora, 1h05 de volta, seguimos com a nossa programação Super Tarde ao vivo, pelas ondas da nossa Canal Mais, em 87.9, uma rádio, muitas vozes. E ó, também no nosso site oficial você tem vez e voz, hein? Vai lá, vai lá, vai lá, canalmaisfm.com.br. Ô, Tete Boiadeiro, fala comigo, meu querido.
12: Boa tarde, meu caro amigo Edu Nunes, saudade de você. É o Tete Boiadeiro representando a Vila Independência. Oi, Edu.
0: Oi.
12: Tô com a moda aí do Amado Batista, se for possível aí, folha seca. É. Eu gosto dessa moda aí. Oferecer lá pra rapaziada do Bar do Silvinho, pessoal do Capuano, o Adãozinho, a Valdete, Edilma Três Américo, Antônio da Maritaca. Beleza? O Maurinho da Roteirinha Nossa Senhora Aparecida, o Jacaré e o Roseval Caminhoneiro. E a todos os ouvintes da Canal Mais. Canal Mais é uma rádio, muitas vozes. Sou, eita, seu fã, hein, Edu? Tchau, valeu. Obrigado.
0: Um abraço, Tetê. Valeu, valeu, valeu. Ah, oi, Edu, boa tarde, tudo bem? A nós aqui outra vez, manda um abraço para nós, estamos ouvindo você e estávamos também ouvindo o Fábio Ramos, hein? Ele não manda abraço pra gente, mas nós ouve ele. Mas vocês têm que participar também, né, meninas? Fala sério, né? É a Cíntia. Oi, Cíntia, boa tarde para você, tá bom? Deus abençoe. Tá no trampo ou tá em casa? Tá em casa ou tá no trampo? Se for no trampo, é lá no Confiança, né? Lá na Falcão. E se for em casa, é no Nova Esperança, é isso? Um abraço aí pra todos que sintonizam a nossa programação também no ambiente de trampo aí. Beleza, gente? Oi, boa tarde, Edu. Ótima terça-feira. Oi, Valéria. Boa tarde pra você, para o filhão aí, tá? Um beijo no coração de vocês. Abençoada terça-feira pra vocês também. Tá bom, menina? Valeu, valeu, valeu. Daqui a pouquinho vai rolar aí o Fidum e Jeca pra vocês aí, tá? Eu sei que ele é fã, então a gente, claro, toca sempre também pra agradar gregos e troianos e também agradar vocês aí, Fidum e Jeca. Beleza? Falando nisso, gente, tem uma música do Fidum e Jeca que eu gosto, hein? Essa aqui, ó. Perguntaram por que eu emagreci. Fidum e Jeca, Chifre Detox.

0: Ao Ana Prado, aqui na nossa programação Super Tarde. Música Cobaia, ouvimos também o Kleber e Cauã, Pedaço Meu, participação aí do Jorge Matheus, Edson e Hudson, Chocolate com Pimenta. Também o Henrique Juliano passou por aqui, A Maior Saudade, Cristiano Araújo, Maus Bocados e Chifre Detox com Fidum e Jeca. Bom, 1:28, hein, gente? 1:28, você tá muito bem sintonizado com a gente em 87.9 Rádio Canal Mais, uma rádio, muitas vozes, e nessas vozes você, com certeza, também é bem-vindo e bem-vinda, tá? Um alusão aqui pra Guacira, tá no Parque Viaduto, curtindo aí a programação, valeu, Guacira, obrigado pelo carinho da audiência, a toda a galera também aí que sintoniza a nossa programação e nos permite, né, fazer companhia também para você aí, na sua casa, no seu trabalho, onde você estiver. Não é animação não, menina, é a pegada do Fly mesmo, né? Boa tarde para você também. Bom, agradecer também a Simone, Parque Jaraguá, tá mandando boa tarde, Edu. Opa, boa tarde. Obrigado pelo carinho da audiência, toda a galera também sintonizada com a gente aí no Parque Jaraguá. Valeu, Simone. Também a Sueli, Nova Paulista. Boa tarde, Edu. Boa tarde, Sueli. A Sueli tá no Nova Paulista, né? Curtindo aí a programação também. Ótima e abençoada tarde para vocês, tá? A Valéria Barros tá lá junto com o filhão, também de Bem com a Vida, tá curtindo aí a programação, mandando aquele boa tarde carinhoso a todos os ouvintes. Valeu, Valéria. Obrigado pelo carinho da audiência. Tá junto com a gente também a Vanessa. Vanessa, moradora do Nova Esperança, tá mandando um abraço aqui para nós também. Valeu, Vanessa. Tá mandando... Edu Nunes, eu pedi hoje uma música e no finalzinho só que eu consegui ouvir ela. Você poderia repetir, se não for pedir muito? Amo a programação de vocês. Parabéns pela rádio. Valeu, Vanessa. Então, mas qual foi a música? Qual é a música que você pediu? Hã? Pida de volta. É que nós ajeita aqui, aí, tá bom? Nós é do tempo ainda que falava assim, ó, vou dar o play aí que nós vai sortar pra você gravar. Tá bom, menina? É, nós é do tempo dos Princeton ainda, pode ficar em paz.
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0: Agora 1:30.
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8: Bom, agora 1h34, de volta, seguimos tocando o que toca no seu coração, mas também a Rádio Canal Mais é informação. É informação, é prestação de serviço, é também para você que é fã, que é ouvinte da nossa programação, também estar bem informado, certo? Na manhã de hoje, às 10 horas da manhã, o cantor Netinho, do sucesso Mila, né? Quem lembra dessa música que foi um hit, né? Que ficou aí mundialmente conhecida, o Mila, né, tal, e enfim, faleceu hoje em Salvador, vítima de um câncer. Ele estava lutando aí contra essa doença maldita que é o câncer, e aos 60 anos de idade, Netinho faleceu hoje em Salvador, na Bahia, né? Descansou, na verdade. Ele que vinha com essa batalha aí contra essa doença, contra o câncer, e hoje verdadeiramente descansou. Que Papai do Céu abençoe e conforte o coração de todos os familiares, né? De todos os fãs também do cantor Netinho. Não é o Netinho de Paula, viu, gente? Depois não vamos, né? É o cantor Netinho, cantor de Salvador, da Bahia, que era também cantor da música Mila. Você lembra da música Mila? Apresentava-se em muitos palcos do mundo aí, né? Bom, vamos lá, vamos de música. Ah, não, tem a participação do ouvinte, né? Oi, Edilma, tá Tá chovendo aí, Edilma?
1: Boa tarde, Edu, que Deus abençoe a sua tarde. Não, manda aí, Eduardo Costa, me apaixonei. Foi especial assim pra minha neta, pra minha neta Isadora. Pra minha filha Jéssica, pra Sula, pra Lula, pra Cris Sobral, pra Melanie, pro São Antônio, pra nossa amiga Valdete, Tete Boiadeiro. A família lá do Chaco da Gama, nosso amigo Rodrivaldo. O pastor Fofão Neto do Canamai. E Panelinha, o nosso amigo Maurício, e pra irmã da Sula, e pra todos que estiverem escutando o Canamai. E todo o locutor, principalmente aí pra você.

0: sucesso é do Humberto e Ronaldo. E a gente faz amor, a indicação musical da Guacira, do Parque Viaduto, né? Valeu, Guacira. Bom, ouvimos também a música do Luiz Cláudio e Juliano, Seu Jardineiro. O Sérgio Itello passou por aqui também, Te Busquei nas Avenidas. Jean Giovanni passou também por aqui, Taça de Pranto, Amado Batista, Mais Amado do Brasil, Folha Seca e Edu, o Eduardo Costa, Me Apaixonei. Bora lá, vamos compartilhar aqui, né? Ela disse que tá gripada, não tem como ela mandar áudio, então ela mandou mensagem de texto. Vamos lá então, gente, ó. Boa tarde, Edu. Boa tarde, família Canal Mais. Que Deus abençoe a nossa terça-feira. Beijos no seu coração e de todos os meus amigos e amigas, sem exceção. Puf! É ela, a dona Creuza Sobral. Ela tá lá se recuperando, né? Garrou pelo bigode lá uma gripe, já tá, graças a Deus, em plena recuperação, né? E que assim logo se estabeleça a saúde novamente, mulher. E aí você manda seus áudios aí, beleza? Beijo aí, melhoras, que o Papai do Céu continue abençoando a sua vida, tá bom? Dona Creuza. 1:59. 1:59. Mais uma vez aí, convidando você, na sua casa, no seu trabalho, a estar junto com a gente, participando aqui da nossa programação, interagindo e juntos também fazendo a nossa bagunça gostosa e organizada aqui na programação. Deixa eu mandar aqui também um abraço para dona Sônia, mamãe do nosso querido amigo Fabiano, da comitiva Bailão do Fabiano, a dona Sônia, que é a responsável lá pelas delícias, né? Do pastel da Loli e também dos cardápios deliciosos que nós, todos nós já, né? Saboreamos e ainda vamos saborear muito mais lá na AABB com a comitiva Bailão do Fabiano. Dona Sônia, um beijo no coração da senhora, obrigado, viu? Aliás, os pastéis da Lola é uma delícia mesmo, viu, gente? Só quem provou sabe do que está falando. É qualidade e é com certeza sabor maravilhoso. Com carinho e com muita dedicação, feito pela dona Sônia. Beijo para vocês aí, a toda a galera da comitiva Bailão do Fabiano. Tem em Quintaneja, tem o Domingão da Família, o finalzão de semana tá chegando novamente. E aí a pegada do Fly é bruta, hein? 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
0: Bom, de volta, agora 2:05, seguimos com nossa programação ao vivo. E é sempre bem-vinda, viu, gente? Tá aqui, ó, sempre liberado para você, o nosso WhatsApp tá desbloqueado para você, ouvinte, mandar o seu alô aqui na nossa programação, certo? Bora, hein? Super tarde, ao vivo até as 3, eu tô por aqui e vou tocando o que você vai pedindo e o que toca sempre no seu coração. Eu quero mais! Uma alusão aqui também, ó, para o Anderson. Tudo bem, Anderson? Anderson tá curtindo aí a programação no Parque Vista Alegre. Mandando um abraço para nós aqui, valeu! Ótima tarde, terça-feira chuvosa e abençoada para todos nós, Edu. Tá chovendo aí? Tá chovendo, Anderson. Tá chovendo, hein? Verdade mesmo. Neste momento aqui nos estúdios, não, mas lá fora tá chovendo e tá chovendo mesmo, hein? Primeira vez que o IPMET acerta, depois que eu passo aí pra vocês. É de verdade mesmo. Raramente acerta, né? Mas agora deu bom. Tá chovendo aí? Tá chovendo aqui também. A todos os ouvintes, em especial pra minha mãe, Dona Antônia, e também pra todos os ouvintes. Toca uma moda boa pra gente, se possível, Dom Divino com Ronaldo Viola e João Carvalho. Opa, toco sim, Anderson. Nas empoeiradas eu toco pra você, ok? Essa moda aí, essa música do Ronaldo Viola. Beleza? Dom Divino, né? Um abraço aí a todos vocês também, pra sua mamãe, Dona Antônia, e pra todos aí também no Parque Vista Alegre, famoso PVA. Vem cuidar de mim, Zezé de Camargo e Luciano, o pedido musical da Eliane, lá no Parque Jaraguá.

0: O sucesso é do Ulisses e Moisés aqui na nossa programação Super Tarde. Esquece o mundo e me ama. Bom, ouvimos também o Rob Roger, Palavras ao Vento, Daniel, Jogado na Rua. Também passou por aqui Renê, Não Tem Adeus Quando Se Ama. Eita, Chitãozinho e Chororó, Encontro Casual, Zezé de Camargo e Luciano, Vem Cuidar de Mim. 2:30, daqui a pouquinho, Adolfo Vena, com o Território Sertanejo. Bora, gente, girar a última meia hora e elas vêm, as empoeiradas.
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0: Bom, agora 2 horas 36 minutos, de volta seguimos com a nossa programação. Um abração aqui pro Amarildo, na Vila Nipônica, também tá curtindo aí a programação. Boa tarde, Edu, aqui é o Amarildo Ferreira, beleza? Passando aí para agradecer a Canal Mais FM e também a comitiva, né, do Fabiano, da comitiva Bailando Fabiano, pelo delicioso almoço de domingo. Tudo bom, hein? Comida e cerveja gelada. Aí sim, né, Amarildo? Um abraço pra você aí, obrigado, viu? Pelo carinho da audiência e também por estar lá, né, na comitiva também. E ó, esse cardápio aí é um dos cardápios preparados sempre com muito carinho pela dona Sônia, viu? Eu acho que sabe que você chegou a conhecer ela lá. É a nossa mestre cuca lá da comitiva Bailando Fabiano, viu, o Amarildo? Pensa numa mulher que coloca um tempero especial e não revela pra ninguém. Um abraço aí mais uma vez pra dona Sônia e pra toda a comitiva Bailão do meu amigo Fabiano. Eita nós, hein? Domingão que vem, né? Vai ter mais Domingo da Família, tem também a Quitaneja e é bom demais estar sempre lá junto com a família abençoada, tá? Um abraço aí, Marildo. Sempre bem-vindo lá também, viu, meu parceiro? Alô, Maurício!
19: Boa tarde, meu amigo Edu. É o Maurício Eletricista aqui do Santo Edivício. Ô Edu, toca pra nós a música do Milionários é Rico, a carta. Agradecer pra vocês da rádio, pro Júnior Fabiano, pro Zé Milton, o Paulinho aqui perto da Adega do Ribeiro. E pra Lena que tá aqui comigo, vamos almoçar agora, tá curtindo o Canal Mais. E o Edilma, Três América, Nilson Sobral. Pra todo mundo curtir o Canal Mais aí. 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
0: Valeu, Maurício. Tá aí então, gente, ó, vamos abrir as empoeiradas recordando um pouquinho também, né, do Milionários é Rico. A carta.

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Chico Rei Paraná, nas empoeiradas da nossa programação Super Tarde. Bom, recordamos do Ó Gracial, Histórias de um Prego, também Dom Divino com Ronaldo Viola e João Carvalho, e Milionário José Rico, A Carta. 9 em faltando agora para as 3 da tarde, abrindo espaço para mais programações ao vivo da nossa Canal Mais, Território Sertanejo com Adolfo Vena. E a gente volta amanhã, se Deus permitir, ao 12:10. Depois do blá blá blá, tem para você Super Tarde aqui na nossa programação. Um beijo no coração de todos, que o Divino Pai, Filho e Espírito Santo nos abençoe, nos proteja e nos permita este novo encontro amanhã, 12:10, tá, gente? Fiquem todos com Deus e amanhã, se Deus permitir, eu estarei aqui. Em nome de Jesus. Tchau!

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1: 2h55. 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
7: 4:05.
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6: 5 horas. 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
8: O Carreirinho do Zé Fortuna, Pacheco e Pachequinho, 1968, violeiro disposto.

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1: Do Donizete Santos, Rosa Branca e Flor Morena, Velho Amor.

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1: Do Zico e do Zeca, com eles, Zico e Zeca, 1964, Dona Jandira.

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7: Tonico do Tinoco e do Pedro Capeste, Tonico e Tinoco 1958, Esquadrão Brasileiro.

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8: 5:36.
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10: Ted Vieira, Ião Carreira e Carreirinho, 1958, Rei do Gado.

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1: Do Mococa e do Tapuã, Mococa e Moraci, 1974, meigas lembranças.

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1: O Serafim Colombo, Veloso e Velozinho, 1975, Colchão de Palha.

do Carreirinho e do Pedro Lopes Oliveira, Zé Carreiro e Carreirinho, 1953, Fandango Mineiro.

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1: O Manuelito Nunes e Donizete Silva Pinto, Jacó e Jacozinho, 1981, Árvore Velha.

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10: O Jesus Belmiro do Paraíso, Lio e Léo, 1986, Cargueiro da Saudade.

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1: João Camargo e do Zé Goiano, Elisilvio e Zé Goiano, 1993, Saudade Sertaneja.

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1: Jacozinho do Piracaia, Jacó e Jacozinho, 1965, Cachaceiro.

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1: 6h32. 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
6: 6h36.
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1: Do Peão Carreiro e do Zé Paulo, Peão Carreiro e Zé Paulo, 1989, seguindo seus passos.

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1: Nicanor Negrão e do Cafezá, Charanga e Xará, comparação.

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1: Milton Aguiar, Vadico e Vidoco, 1968. Vou buscar a mineira.

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2: 8:02.
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2: 8:06.
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14: É com Dutra e do Amaro Pérez, ou Serrano. 1989, Bugio dos Bailes.

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6: 8h38.
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